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0: 21 horas e 21 minutos.
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6: Eita, coisa boa, de volta com o nosso The Music Coffee Time. Então aumenta aí o volume, estamos chegando de volta com os grandes clássicos pra você.
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0: Sintonia perfeita dos grandes sucessos do passado, aqui no The Mills Coffee Time. A gente volta já depois do intervalo.
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5: Hora certa.
2: 21:33.
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0: cantoria perfeita dos grandes sucessos do passado, aqui no The Mills Coffee Time. A gente volta já depois do intervalo.
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0: Ei, você aí, estamos de volta pra você ouvir o The Mills Coffee Time. Aqui você aumenta o volume e a gente toca o melhores dos anos 70, 80, 90, aqui no The Mills Coffee Time.
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0: As emoções da sua vida estão aqui. A gente volta já.
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0: As grandes emoções do passado estão de volta aqui no The Music Coffee Time. Aumente o volume.
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Com essas aí pra finalizar a edição de hoje aqui do nosso The Music Coffee Time. Obrigado pela tua sintonia, pela tua audiência. A gente se encontra na próxima edição com mais The Music Coffee Time. Se liga aqui na nossa rádio, que a gente sempre tem uma programação especial pra você. Se cuida e até a próxima edição.

0: 22h33.
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3: Hora certa.
4: 23:25.
1: Cento e quatro vírgula nove.

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2: Zero hora e 6 minutos.
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0: 1:48.
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2: Uma hora e 28 minutos.
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2: Hora certa. Uma hora e 29 minutos.
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0: 10:04.
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0: horas em ponto.
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2: Horas e 28 minutos.
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0: horas, 55 minutos.
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4: Sou eu mesmo, é hora do show. Estamos chegando com você a partir de agora, mais uma edição dele, de quem, de quem, de quem?
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4: Ah, é verdade, aqui o que é que tem?
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4: E o que mais?
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4: Música, alegria pra você nas próximas duas horas. Grandes sucessos da música sertaneja. E o melhor de tudo é ter você com a gente nesta segunda-feira. Vem comigo, é o nosso Show Sertanejo que está começando.
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4: O Show Sertanejo está no ar. Como é?

Chitãozinho e o Chororó, Nascemos Pra Cantar. Pra gente fechar por aqui a primeira sequência do nosso show aqui na nossa segunda-feira. Ainda Rick Nogueira, Esse Filho É Meu. Então vai cuidar, meu filho, é seu, é todo seu, vai cuidar, né? Edson e Hudson, Porta Retratos nesta sequência também. E a primeira foi o Zé Felipe com o Gustavo Lima e o Tiro Certo. Aqui que é esse, Velho Oeste, rapaz? Que é isso? Muito obrigado a você que tá com a gente. Alô, você é segunda-feira. Vamos comemorar que é uma semana nova que tá chegando aí. Ué, que é isso? Vamos saudar a semana para que ela seja boa, para que ela seja positiva, produtiva, com bons pensamentos na cachola e boas atitudes no nosso ser. Não é verdade? Ó, se você quiser participar com a gente aqui do show, vai ser um prazer receber uma mensagem sua aqui. Inclusive, daqui a pouco eu vou colocar mensagens de voz que estão chegando aqui no ar. Se você quiser mandar a sua também, pode mandar. Agora, se tu quiser mandar de voz, tem problema não. Pode participar por mensagem de texto também, do jeito que você achar melhor. Pode mandar mensagem pra gente, vamos lá. DDD 35 999 520702. Esse é o nosso WhatsApp. 35, o nosso DDD 999 520702. Bom, vou falar mais uma vez pra você agendar então aí, tá bom? Vai lá, 999 520702. DDD 35, esse é o nosso WhatsApp pra você participar aqui do show, pra você pedir músicas, mandar abraços. Ah, fala aí seu bairro, sua cidade, pra gente colocar aqui e mandar aquele abraço direto pra você. Agora, se você já mandar na mensagem de voz, vai ser um prazer ter você falando aqui dentro do show com a gente. Segura aí, que eu já tô voltando pra você com muito mais músicas e volto já já com Felipe Araújo na próxima semana.

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César Menotti e Fabiano Labirinto, pra gente fechar mais uma aqui no show na nossa segundona. Ainda César e Paulinho, Zé Neto e Cristiano, duas vezes você. Daniel, adoro amar você. Aí sim, hein? A primeira foi o Felipe Araújo, espaçosa demais. Muito obrigado a você que tá com a gente. Muito obrigado a você que tá aqui nesta segunda-feira. Você tem aí uma semana abençoada. Ó, vamos participar? Vamos mandar mensagens pra gente? Vamos lá então. 999-520702 é o nosso WhatsApp, DDD35, esquece não. Deixa eu mandar aquele abraço pra Denise, tá lá em Itajubá. Ô Denise, valeu pela mensagem. Itajubá, alô, sul de Minas. Ô Juliana, tá em Gonçalves, valeu Juliana. Muito obrigado pela mensagem também aí. Valeu Gustavo, um abraço pra você Gustavo. Onde você tá, rapaz? Tá em São Luís do Paraitinga, que maravilha, hein? Show de bola, São Luís.

0: pela mensagem, Gustavo. Quem mais participou com a gente foi a Gláucia. Ô, Gláucia, onde você tá, mulher? Fala aí pra gente onde é que você tá. Manda na sua mensagem aí, falando onde é que você tá, pra gente mandar aquele abraço diretamente pra você aí. Deixa eu falar agora com a Célia aqui no nosso WhatsApp. Fala aí, Célia.
1: É Célia que tá falando?
0: De onde?
1: Manda um alô aqui pra mim no Poços de Caldas, no bairro Dom Bosco.
0: É Poços de Caldas.
1: Uma música pra minha mãe ouvir, que ela ama.
0: Ah, mas a gente manda pra você, pra sua mamãe, Célia. Muito obrigado a vocês aí. Alô, Poços de Caldas, ô cidade linda, maravilhosa, Poços de Caldas. Alô, sul de Minas, alô, Vale do Paraíba. Alô, Goiás, que maravilha. É você que tá com a gente aqui no show? Então participa, participa. Eu quero ouvir a sua voz aqui. Agora, se você não quiser falar, não tem problema não. Manda mensagem de texto pra gente aí. Fala seu bairro, sua cidade, pra gente mandar aquele abraço diretamente pra você aí. Ô, Nayara, um abraço pra você, Nayara. Esqueci de você não. Nayara em Taubaté também. Muito obrigado pelas mensagens, pelas participações. Aplausos aí para os nossos ouvintes que estão aqui, ó, participando e mandando mensagens no WhatsApp do Show Sertanejo, que faz agora um intervalo pequenininho, rapidinho intervalo nosso, e já voltamos para você com muito mais, com Fernando e Sorocaba, Rob e Roger, né? Vamos tocar para você aqui na próxima sequência também. Aliás, vamos tocar essa aqui do Fernando com o Sorocaba já já. Okay.

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2: Hora certa. 6:29.
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0: Amor Selvagem, pra gente fechar a primeira hora do nosso show sertanejo na nossa segunda-feira. Ainda João Neto e Frederico, Saudade do Caramba, saudade que dá na segunda-feira, hein? Rob Roger, Franguinho na Panela, cadê o franguinho aí, pô? Isso é galinha, isso não é franguinho não. O que é isso? Fala franguinho, o cara só da galinha. Que é esse? Eu vou te falar. Isso não é frango, não. Que é isso? Ainda Fernando e Sorocaba, plateia foi a primeira desta sequência. E fechamos aqui a primeira hora. Calma aí, aguenta aí que a gente já volta pra você. Tem mais uma hora cheinha com muita música e com muito sucesso pra você que tá com a gente nesta segunda hora. Vamos nessa. Parabéns pra você que tá comemorando mais um ano de vida, seu dia aí. Parabéns pra você. Paz, amor, alegria. Eu, todos nós aqui da rádio, desejamos para você tudo de melhor na sua vida, muita saúde em primeiro lugar. Parabéns para você! Cadê a homenagem?
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0: Aê, ela aí.
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0: Canta muito essa
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0: mulher!
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0: Pra você, tudo de melhor na sua vida aí. E não é porque é segunda-feira que a gente vai ficar pra baixo, não. Às vezes a gente fica, mas a gente sempre tem que ter aquela energia pra levantar a cabeça, pra colocar as costas eretas, as costas retas, porque o otimismo é a fé em ação. Nada a gente pode levar pra frente sem otimismo. Então vamos ser otimista, vamos pensar positivo, vamos agir, né? Vamos fazer

fazer o bem, fazer o certo, para que a nossa vida funcione, flua cada vez melhor e para que a gente evolua. O que, que adianta ficar vivendo sem evoluir? Precisamos ser amanhã melhores do que estamos sendo hoje, né? Ou seja, hoje melhor do que fomos ontem. Assim a gente vai evoluindo e crescendo. E a gente já volta para você com o nosso show. Música.

0: 10:48.
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Cabaré, pra gente fechar por aqui muito bem, mais uma sequência do nosso show aqui na nossa segundona. Também Chico Rei e Paraná, Encanto e Magia, música lindíssima. Maiara e Maraísa, 10%. Christian Ralph, Prazer por Prazer. E a Marília Mendonça abriu com Supera. Muito obrigado a você que tá com a gente. Ó, se quiser participar, você sabe, né? É sempre uma alegria pra gente receber uma mensagem sua. Pode participar à vontade com a gente. Manda recado aqui pro nosso WhatsApp. DDD 35 999 520702. É esse mesmo, participa aí com a gente. 35, o nosso DDD 999 520702. Fala pra gente seu bairro, fala pra gente onde é que você tá. Se quiser falar até o que você tá fazendo, se for coisas normais, né? Nada de coisa muito estranha assim, né? Então pode falar, não tem problema não. Tem coisa que é melhor não falar mesmo não, né? Sabe como é que é? Então deixa pra lá. Agora tá aí trabalhando, tá aí naquela pausa dos estudos, ou tá com o rádio baixinho aí pra não atrapalhar os seus estudos também, tá descansando, que maravilha. Então fala pra gente aí onde é que você tá, o que você tá fazendo, fala por mensagem de voz. Agora, se você não quiser, você pode, claro, mandar uma mensagem de texto pra gente, 35 999 520702. Já a música volta. A próxima sequência, Ataíde Alexandre, Rio Negro e Solimões, Victor e Léo, e vamos rolar também essa aqui do Jades com Jades.

0: 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Hora certa.
1: 7:15.
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1: O show tá de volta. Agora tem Jardes e Jardson. Com todos, menos comigo.
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0: Rio Negro e Solimões, e o peão apaixonado, pra gente fechar por aqui muito bem, mais uma sequência do nosso show sertanejo. Alô você, peão apaixonado, alô você, meu amigo peão apaixonado, apaixonado na segunda-feira, né? Aquela saudade do final de semana, ou daquilo que o final de semana não teve então, né? É, mas é isso aí, mas a vida é essa mesmo, né? Alô peão apaixonado! Ainda Victor Leofada, Ataíde Alexandre, Rosas e Versos. A primeira foi Jadson com Todos Menos Comigo. Muito obrigado a você que tá por aqui com a gente. Vamos lá pro nosso WhatsApp. É, tem mensagens aqui no WhatsApp. Rapaz, eu apaguei uma mensagem sem querer aqui do pessoal de Maria da Fé. Desculpa vocês, ei, Maria da Fé. Muito obrigado a vocês aí. A Eliane, Elisângela, a Raquel também. Alô, Zé Márcio e família. Um abração pra vocês aí. Um abração pro pessoal da morada em Maria da Fé, Sul de Minas. Muito obrigado a você que tá participando com a gente. O Alessandra tá em Igaratá. Valeu, Alessandra. Quem mais? A Geralda. Alô, Geralda. Tá em Monteiro Lobato. Tá num lugar bonito, no meio da Serra da Mantiqueira. Que maravilha, hein? Vamos lá pro nosso WhatsApp. Vamos lá pro nosso WhatsApp. Participações por aqui. É o Edmar. Então solta o Edmar aí.
1: Alô, Fabiano. Aqui é o Edmar, Volta Redonda. Manda um abraço pra nós aí, amigo. A gente tá ligado aí no show sertanejo. Aquele abraço.
0: Grande Edmar. Alô, Volta Redonda. Além interior do Rio de Janeiro, muito obrigado você que tá com a gente aqui no nosso show sertanejo, muito obrigado você que tirou um tempinho para mandar uma mensagem para participar com a gente. Prometo que eu volto rapidinho para mais uma sequência cheinha de grandes músicas por aqui. A gente vai tocar para você já já o Jorge com o Matheus, o Milionário com o José Rico, João Bosco e Vinícius, Xande Avião também, e a gente ainda vai tocar para você o Marcos

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1: Hora certa.
2: 7:39.
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0: nosso show aqui na nossa segunda-feira. Milionário José Rico Caminheiro, ou Música Bonita, Marcos e Belucci, Solteiro Apaixonado, Jorge com Matheus, Espinhos na Cama e Avião das Nove, né? O pupurri do Jorge com Matheus, então, com os Espinhos na Cama e o Avião das Nove. A primeira foi o Xande de Avião e o Casal Raiz tá cheio de avião aqui, hein? Que é isso? Tá cheio de avião aqui, rapaz. Muito obrigado você que tá com a gente, você que esteve por aqui. Hora de ir embora. A gente tá de volta amanhã, sim, no mesmo horário. A gente volta pra você por aqui com mais duas horas de muita música sertaneja pra você. Muito obrigado pela sua audiência, pelas participações também. Eu desejo que você tenha uma excelente semana. Se tiver naquele mau humor, naquele azedume que segunda-feira, às vezes a gente tá... Tem gente que tá todo dia, né? Tem gente que tá azedo o tempo inteiro, né? Tem gente que só fica na segunda-feira, então. Se tiver, ó, relaxa. Evita aí entrar em atritos, né? Dá uma relaxada, respira fundo, tira aí 5 minutinhos. Você tá lá tranquilo, relaxa aí, respira fundo e tudo vai voltar a ficar melhor. Uma semana abençoada pra você. Te espero amanhã de novo, aqui no nosso Show Sertanejo.
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5: Horas e 59 minutos.
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0: Obrigado, minha gente.
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3: Hora certa.
4: 8:21.
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Hora certa. 8:41.

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0: ficou.
1: Maravilha, gente, sensacional. O intervalo vem, a gente volta já já.
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0: 9:20.
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7: Seguimos com Benny Super Lonely. Eu amo essa música aí. Aumente o volume.

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0: Bete Carvalho, vou festejar. Ah, eu amo a Bete, viu?
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4: Hora certa.
5: 9 horas e 32 minutos.

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0: Jorge Matheus Gaivota, aqui na programação, participação de Matheus e Cauã. Esse é o Caldeirão, sempre no seu rádio. Volto já já.
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2: Horas e 46 minutos. 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
1: Voltamos com Lady Gaga, Shape of Your Man. Vamos lá curtir aqui com você.

Girassol, Weed aqui na programação desta segunda. Lucas, só não deixa eu tomar birra, bebê, porque depois senão... Ai, credo, né? Já tomou birra de alguma coisa, de alguém? Nossa, é tenso, né? Já a gente volta.

0: 10:02.
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5: 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Seguimos com Jamil. Tchau. 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

Alô, W do Brasil, aqui na programação Jacarezinho. Hoje também é dia do cantor, né? Avião. Ai, eu canto demais, né, gente? Fala sério, já a gente traz mais sucessos.

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5: Continuamos com Tainá Channel. Essa música é boa. Aumente o volume.

0: Sensível Demais, Jorge Vecílio. Paola Fernandes teve também um Ser Amor. É só música boa, né? Só as melhores. Fala sério! Já jamais Caldeirão.
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0: 10:29.
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1: 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Hora certa.
2: 10 horas e 45 minutos.
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12: Voltamos na programação com Bruno Mars, Adjust Me Now.

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vocês. Eu sou piriguete, sou ou não sou? E toda piriguete que se preza, ela também é problemática. É ou não é? Agora, uma coisa que eu tenho certeza é que eu sou toda boa.

boa, Ivete Sangalo. Essa é boa mesmo. Colocando ponto final aqui com você. Nesta segunda, 13 de julho. Dia do cantor, dia mundial do rock. Massa demais. É muito rock and roll no seu rádio, né? Ivete Sangalo não é rock não, Celão. Não boia não. Vamos fazer o seguinte, vamos despedir com o rock então, Paulinho, aqui na programação? Bom, beleza, então. Hoje é dia do rock. A saideira hoje merece um rock and roll. Tá bom? Tá beleza? Aí sim, obrigado pela companhia. Amanhã tem mais. Célio de Castro por aqui. Tudo de bom.

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3: Hora certa.
2: 11 horas e 2 minutos.
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9: É o Intervenção Nacional, começando em mais uma semana que também tá começando. Vamos nessa, seja você bem-vindo e muito bem-vinda. Esse é o Intervenção Nacional, o seu programa de música brasileira que está no ar. Eu sou o Lupe e é um prazer estar aqui com você.
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9: Então vamos ouvir música brasileira nesta hora. Vai rolar Ed Motta no programa de hoje, Lenine e Nenhum de Nós também, tem Lulu Santos, Seu Jorge também. Agora a gente começa com o Jota Quest, O Sol. Uma ótima semana pra você, esse é o Intervenção Nacional.

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0: 11:21.
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3: Pra gente continuar por aqui o Intervenção Nacional desta segunda, a gente vai pra 1989 com o álbum Cardume, da banda Nenhum de Nós. Eu caminhava aqui no Intervenção Nacional.

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0: Os Engenheiros do Havaí, Muros e Grades ao vivo, aqui no Intervenção Nacional, uma banda gaúcha encerrando o Intervenção, pelo menos encerrando este bloco do Intervenção. Ainda rolou o Lenine, Hoje Eu Quero Sair Só, o pernambucano Lenine, e começamos com a outra banda gaúcha, Banda Nenhum de Nós, com a música Eu Caminhava. Esse é o Intervenção Nacional, tocando música de norte a sul, de leste a oeste, do Iapoca ao Chuí, né? Músicas do Iapoca ao Chuí, a gente rola pra você aqui no Intervenção Nacional, que já volta com muito mais música nacional na sua segunda-feira.
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1: A gente continua por aqui, o Intervenção Nacional desta segunda-feira. Muito bom ter você com a gente. Vamos lá para a última sequência. A gente começa com o Lulu Santos. Aviso aos navegantes.

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0: intervenção nacional de hoje. Ainda Seu Jorge, Cotidiano. A primeira foi Lulu Santos, Aviso aos Navegantes e acabou. Muito obrigado a você pela sua audiência, pela sua companhia. Espero que você tenha uma boa semana, melhor, uma ótima semana. E que amanhã, terça-feira, você possa passar essa hora com a gente aqui no Intervenção Nacional. Um grande abraço pra você e até amanhã.
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0: 11:01.
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0: pouquinho do que vai ser o Vitrola de hoje.
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0: É o Vitrola que está começando na sua segunda-feira. Para começar, a gente volta para 1987 com Ice House e a música Crazy, aqui do Vitrola desta segunda. Uma super semana para você!

0: Madonna, Cherish, aqui no nosso Vitrola desta segunda-feira, música de 1989 do álbum Like a Prayer, da então rainha do pop Madonna. Será que ela ainda é a rainha do pop? Você concorda com isso? Ainda rolou Aerosmith, Crying, também rolou Ice House Crazy, foi a primeira aqui do Vitrola desta segunda-feira. A gente faz nossa primeira pausa e voltamos já já pra você. Tem Human Lee na próxima sequência, vai rolar o Flashback Brasil também, No Doubt vai estar por aqui no próximo bloco. Então convido você a continuar por aqui no Vitrola desta segunda-feira, ouvindo muito Flashback.
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4: Hora certa. 12 horas e 19 minutos.

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4: O Vitrola está de volta desta segunda-feira e voltamos para 1995 com o No Doubt. Don't Speak.

0: Mega Mix da Miracle of Love aqui no Vitrola, pra gente fechar mais uma sequência. Música de 1986 do álbum Revenge, do duo britânico Eurythmics, que é um duo formado aí pela Annie Lennox e o Dave Stewart, que ficou nativa durante a década de 80 e emplacou vários sucessos, como essa que a gente acabou de tocar, The Miracle of Love. Antes, Ego Trip, Viagem ao Fundo do Ego, uma banda carioca que foi formada em 1985 lá no Rio de Janeiro. Esta música, Viagem ao Fundo do Ego, é de 87. Human Lee também, Don't You Want Me? E começamos com No Doubt, Don't Speak. A gente faz agora mais uma pausa e já voltamos pra você com muito mais flashbacks aqui no Vitrola desta segunda-feira. Tem Ray Charles na próxima sequência, tem Man at Work também, tem mais algumas ainda aqui pra gente rolar pra você. Alguns clássicos do mundo da música, do passado da música, aqui no Vitrola.
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5: Hora certa.
6: 12 horas e 40 minutos.
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0: Thursday. Pra gente fechar por aqui muito bem o Vitrola, Away From The Sun. Ainda rolou Man At Work da Wonder, clássica da década de 80 da banda australiana Man At Work. De Vinyls, I Touch Myself. E começamos esta sequência com Ray Charles e Stray Cats, Hit The Road Jack. E acabou, é hora de pegar a estrada mesmo, vambora. Chega de Vitrola por hoje. Amanhã a gente volta com mais uma hora de flashback pra você. Muito obrigado pela sua audiência, pela sua companhia e até o próximo.
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0: horas, em ponto.
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2: Hora certa.
0: 13 horas e 19 minutos.
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2: Hora certa. 13 horas e 43 minutos. 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

0: 11:04.
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Começando mais um programa Show da Tarde, segundo. Boa tarde para você que estava curtindo Onda Pop. Vamos juntos até as 17 horas trazendo para você o melhor da música. Hoje, dia 13 do mês de julho de 2026. Boa tarde, 12 e 12, The Weeknd.

0: legal, fechando o som de Ziba. Passou por aqui também o S Live, teve Biquíni Cavadão, Como é Viver Sem Ela. Daqui a pouquinho tem mais Show da Tarde.
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2: Horas e 22 minutos. 104,9 Onda Sapucaí FM.
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0: Muito bem, agora são 2:30.

legal, fechando por aqui mais uma sequência. Tá aí Ted Swiss, passando por aqui também, Now Michelon. Teve ainda Fresno, Desde Quando Você Se Foi. Programa Show da Tarde, um show de alegria no seu rádio. 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Um abraço aí pra galera que tá ligadinha comigo na programação. Pessoal da PAI, um abração pra vocês. Muito obrigado pela sintonia.

0: 11:42.
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0: 13:02.
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4: É legal, agora são 15:09. Boa tarde, Pet Shop Boys.

fechando aí o som de Rick Astley, na show da tarde, também Jota Quest e Tim Maia, estrela do meu show. 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

0: 13h25.
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ser sucesso. Você ouve aqui Neo Dance Right Now, passou por aqui Maneva, Reggae Sua Fé. Teve ainda Lily Allen, teve Thiaguinho, Ben Black. Daqui a pouco eu volto trazendo mais pra você.

0: 11:42.
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Legal, fechando por aqui, som de David Guetta, programação da tarde. 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

0: 16:06.
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5: Muito bem, começando por aqui as mofadas da Onda, Onda Classic. Olivia Newton-John, saudosa de Olivia Newton-John.

0: a ex-aba Frida. Passou por aqui também Bandanarama, Vênus, teve ainda Gloria Gaynor, Joy Dessin, esse turno Bibi Plus, teve ainda Mike Fleetwood. Daqui a pouco eu volto trazendo mais velharias para você do Onda Classic.
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Rita e Jewel, propaganda, fechando por aqui a programação, mas continuando, é Classic. E eu volto amanhã a partir das 14. Um bom final de segunda-feira, boa semana e até amanhã. Deixando a minha última, Ken Lug, Footloose, tchau, tchau.

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2: Hora certa.
3: 17 horas em ponto.
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0: 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Hora certa. 17:36.
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0: 18 horas e 6 minutos.
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1: E aí, pessoal, beleza? Segunda-feira, tá na hora mais uma edição do Melhor do Sertanejo Universitário com o Jonatas Gonçalves durante 2 horas aqui, ó, bem juntinhos pra gente curtir muito som bacana. Tamo chegando. Juntos com a melhor sequência sertaneja.
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1: O melhor da música sertaneja, do jeito que você gosta, do seu artista predileto. Tem os lançamentos para você ficar por dentro das novidades e tem também o que foi sucesso em evidência ainda rolando por aqui no programa Arena Sertaneja.
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4: Hora certa.
5: 18 horas e 27 minutos.
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É, eu também tô curtindo com você essa linda canção aqui no Arena Sertaneja. Obrigado pela audiência, onde quer que você esteja aqui curtindo o nosso programa. 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

0: 18:45.
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1: O melhor da música sertaneja passando aqui no programa Arena Sertaneja na edição de hoje. Tudo de bom pra você na audiência, onde quer que você esteja curtindo o nosso programa. Obrigado pelo carinho de sempre.
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6: Hora certa.
7: 19:03.
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1: O melhor da música sertaneja, do jeito que você gosta, do seu artista predileto. Tem os lançamentos para você ficar por dentro das novidades e tem também o que foi sucesso em evidência ainda rolando por aqui no programa Arena Sertaneja.
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0: 19:21.
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0: 19:39.
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0: Por aqui a gente vai ficando por aqui. Obrigado pela audiência, pelo carinho, pelo sucesso. A gente se encontra agora amanhã, terça-feira, neste mesmo horário. Tchau, gente.
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0: 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Hora certa. 19:58.
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